0: aqui para te dizer, curti muito a tua faixa tranquilo.
1: Eu acho que tu não tens essa noção do que provocas nas pessoas, mas é mesmo verdade. Eu acho que isso é uma coisa tão positiva, saber que estás a melhorar o dia de alguém, nem sabes.

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1: Música para brasileira para nos fazer companhia nesta terceira hora de emissão. Vamos agora ouvir Azul com Sente o Som.

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6: O Plano de Operações Subregional da Península de Setúbal foi apresentado no final de maio no Parque Augusto Póvoa, no concelho de Sesimbra. O momento serviu para informar todas as entidades participantes sobre meios, procedimentos, atuações, zonas de risco e formas de prevenir incêndios rurais. A estratégia está enquadrada no Dispositivo Especial de Combate a Incêndios Rurais DECIR 2026, Plano Operacional de Portugal para o Combate a Incêndios Rurais, que este ano conta com um reforço recorde de 15.149.000 operacionais, 3.463.000 veículos e 81 meios aéreos para o período mais crítico do verão. Segundo o Sérgio Moura, coordenador municipal de Proteção Civil de Sesimbra, a maior parte das ocorrências começa e termina no nível municipal, por isso é importante os municípios estarem cada vez mais capacitados, de modo a ser executado um serviço mais robusto e responsivo. Já Miguel Silva, segundo o comandante subregional de Emergência e Proteção Civil da Península de Setúbal, mencionou que a fase de maior empenhamento começou no dia 15 de maio e vai prolongar-se até 15 de outubro. Almada, Barreiro, Moita, Montijo, Palmela, Seixal, Sesimbra, Setúbal e Alcochete são os concelhos abrangidos pelo Plano de Operações Subregional da Península de Setúbal. O projeto local UAU Sesimbra ficou entre os 5 finalistas na categoria de mobilidade sustentável e inteligente durante a entrega de prémios no Portugal Smart Cities Summit, que decorreu na FIL, em Lisboa, no passado mês de maio. Apesar de não ter conquistado o prémio final, acabou por ostentar um empate técnico entre os restantes finalistas, que partilham as posições do 2º ao 5º lugar na competição. Ao todo, 114 candidaturas foram apresentadas ao júri. Recorde-se que com a iniciativa Bairro Comercial Digital ou UAU Sesimbra, foram abertas várias portas para um novo estilo de consumo do comércio local da vila. Restaurantes, comerciantes do comércio do mercado municipal, lojas e serviços da vila estão disponíveis no site oficial do projeto à distância de um clique. Apresentada em setembro, a plataforma trouxe a rede Wi-Fi 5G gratuita, painéis digitais interativos com informação, sensores de estacionamento, contagem de lugar, lugares disponíveis para estacionamento, ainda papeleiras inteligentes, uma estação de apoio a bicicletas e cadeiras de rodas e duas passadeiras inteligentes. O projeto partiu de uma candidatura da autarquia, totalmente financiada pelo Plano de Recuperação e Resiliência. A área geográfica aprovada para a implementação do UAU foi a Vila de Sesimbra, mas o município já anunciou o alargamento às freguesias do Castelo e Quinta do Conde. A festa dos Santos Populares continua a ser sinónimo de grande convívio. Em Sesimbra, o programa inclui as tradicionais marchas populares que saem à rua nos dias 20 e 27 na Quinta do Conde e no dia 30 em Sesimbra. Este ano o desfile conta com a participação do Centro Comunitário da Quinta do Conde, do Centro Social, Cultural e Desportivo da Quinta do Conde, da União Desportiva Recreativa da Quinta do Conde e do Museu de Sesimbra. Ao longo de todo o mês de junho, os arraiais populares decorados a rigor, com com bailaricos e os petiscos típicos desta época do ano, pode encontrar-se um pouco por todo o concelho. O fado volta a ouvir-se no Largo da Santa Casa da Misericórdia, no dia 19, e na Rua dos Pescadores, no dia 23. Destaque para o Largo da Junta da Quinta do Conte, que recebe nos dias 19, 20 e 21 o Festival do Caracol, uma tradição da freguesia. O espaço é dinamizado por cerca de 2 dezenas de associações da Quinta do Conte. A Capela do Espírito Santo dos Mariantes é palco no dia 26, sexta-feira, de uma visita acompanhada sobre o Santo António, que tem por base uma das obras mais estimulantes da exposição permanente de arte sacra atribuída ao mestre da Lourinhã. Em família ou com amigos, venha festejar os santos populares em Sesimbra com um bom petisco ou um pezinho de dança. Pode consultar todo o programa em sesimbra.pt. Este ano há também santos populares na sede da Associação Zana Batuta até o dia 28 de junho. Os santos populares chegam à Zana Batuta num ambiente de festa que une o convívio e a tradição portuguesa. A associação abre as suas portas para uma celebração que junta a comunidade à cultura. Ao longo dos vários dias, o espaço ganha vida com atividades que refletem o envolvimento e a energia de todos os participantes num ambiente de proximidade e boa disposição. Na Quinta do Conde realiza-se o Arraial Popular Festival do Caracol, nos dias 19, 20 e 21. Neste festival, o caracol é apresentado das mais variadas formas, como em paella, salada, tomatada ou açorda, em cerca de 2 dezenas de tasquinhas. Um júri, nomeado pela organização, avalia as várias iguarias e elege a melhor, tendo em conta a originalidade, apresentação e paladar da receita. A animação musical está garantida nos 3 dias, a partir das 9 da noite e até à 1 da manhã na sexta-feira e no sábado e até à meia-noite no domingo.
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0: E aqui está Matias Damásio. Mudou da noite para o dia. Teu olhar na Sesimbra FM. Ouvimos também os 4:30. O tempo vai esperar também o tempo, nesta vez na versão de Tiago Nakarato e Salvador Sobral. E ouvimos também o tema Reflex de 1016.
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0: E é na companhia de Never Gonna Give It Up que vamos encerrar esta terceira hora de emissão.

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1: 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Bem-vindos a mais um Short Story e tenho mais uma história para partilhar. Desta vez cabe a Carlos Quintas. Encontrarmos no intervalo dos ensaios no Teatro Politeama em Lisboa e partilhou comigo a criação de uma canção que iria ser vencedora do Festival RTP.
2: Não foi feita para o festival. A canção não foi feita para o festival. A canção foi o Vítor Mamede, que é o autor da música. A minha filha canta-me sempre isto. Tu escreves uma letra para isto, que é para hoje não sei quantos. Esse grupo infantil, para eu dar aos miúdos para cantarem. Está bem, uma coisa infantil, gira. Está bem, eu estou pegando aquilo e escrevi o papagaio. Papagaio voa, papagaio de papel. Lá de cima, vês o mundo, vês isto, vês aquilo, não sei o quê. E pronto, e dei-lhe o poema, a letra. E nunca mais me lembrei disso. Um dia estou em casa, telefona-me. Olha, vai comprar o Diário de Notícias. Eu vou comprar o Diário de Notícias para aqui. Estava lá uma coisa que te interessa, vai lá.
3: Vai lá ver.
2: Eu abro o Diário de Notícias, folhei. Festival da Canção, canções apuradas. E vejo o Dali do. Eu ia morrendo. Só não o insultei, não sei porquê. Porque ao fim e ao cabo foi um desafio. Foi engraçado, achei engraçado. Também. Mas foi assim que a canção foi parar ao festival.
3: E ganhou.
2: E foi a Paris, a Eurovisão. E era uma das favoritas.
1: Carlos Quintas é um ator versátil que teve dividido entre o teatro e a música. Talvez o caminho pelo teatro musical foi o equilíbrio que procurava. Todas estas histórias não devem ficar esquecidas e poderá recordá-las aqui, na rádio, ou então nas principais plataformas de podcast. Até para a semana.
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Na minha opinião, eu acho que a cerveja não mata, mas é só apenas a minha opinião. E acho que nos Santos Populares nada melhor do que beber uma bela cervejinha, comer uma sardinha no pão com bastante molho ou também uma bifana. Tudo aqui depende um bocadinho de gosto. Se não gosta de cerveja ou se não bebe álcool, não se preocupe, estamos juntos. Bebemos um suminho, uma aguinha, também não há problema. Vou-lhe então dizer onde é que pode comemorar os Santos Populares, aqui na Vila de Sesimbra. Hoje, das 20 à 1 da manhã, há bailarico popular no Largo das Forças Armadas, em Alfarim. Também há festa no Largo 1º de Dezembro, ao Largo da Fonte Nova, com o concerto de Carla Carapeto, no Arraial dos Escuteiros de Sesimbra, no agrupamento 325.

Cinema-nos com um beijo do Funaná para animar os ouvintes da Sesimbra FM nesta época de Santos Populares. E o Conselho de Sesimbra conta com muita animação até ao próximo dia 2 de julho, com bailes, comes e bebes, muita tradição e em vários locais do Conselho. Já lhe disse que hoje há bailarico popular no Largo das Forças Armadas em Alfarim. Também já lhe disse que há concerto de Carla Carapeto no Arraial dos Escuteiros de Sesimbra, do agrupamento 325, mas não é apenas o agrupamento 325 que está em festa. Há também o Arraial dos Escuteiros de Santana, agrupamento 350, que estão a realizar o seu arraial no adro da Igreja da Corredora e que hoje, a partir das 21h30, contam com a atuação do sesimbrense Júlio Panão.

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1: Pela nossa seleção, é uma das várias canções que existem de apoio à seleção nacional neste Mundial 2026, aqui com os Andamente, Catarina Guinot e também Full Capa. E há também É Tuga ou Nada. Esta é a música oficial de apoio à seleção nacional de futebol. O tema reúne 5 dos mais icónicos nomes do rap Tuga: Sam the Kid, Bispo, Gyson, Papillon e Sir Scratch, e dá a volta à clássica expressão tudo ou nada, transformando-a no mote de apoio Vai Dar Portugal, que a Federação Portuguesa de Futebol lançou para este Mundial e que passará a fazer parte do vocabulário dos adeptos. Com instrumental de Sam the Kid, captação de Fred Ferreira, mistura e masterização de Here's Johnny, o tema é editado pela Faded e distribuído pela Universal Music Portugal. A convite da Federação Portuguesa de Futebol, Sam the Kid aceitou o desafio de produzir a música É Tuga ou Nada, com o objetivo de criar uma canção memorável de união e apoio à seleção e inspirada no mote Vai Dar Portugal, que a Federação Portuguesa de Futebol lançou para este Mundial. A intenção de juntar vozes e letristas que se complementassem na incumbência de transmitirem a missiva era clara. E sim, não esqueçamos a paixão pelo futebol. Bispo, Gyson, Papillon e Sir Scratch responderam à convocatória e nasceu É Tuga ou Nada, um tema motivacional, inspirador e que nos remete para as bancadas de um estádio, unindo-nos numa missão comum: apoiar Portugal. Com versos potentes e impactantes, uma batida pulsante e um refrão memorável, os cânticos que ecoam em É Tuga ou Nada amplificam a mensagem desta grande canção, que dá o pontapé de saída para um campeonato que promete ser estrondoso para a nossa seleção, eles que já estão a caminho dos Estados Unidos e que vão estrear-se em campo na próxima quarta-feira.

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6: A Assembleia Municipal de Palmela aprovou a 8 de junho a proposta de revisão do Plano Diretor Municipal, o PDM de Palmela, com os votos a favor da CDU e do PS e os votos contra do Chega e do PSD. Houve ainda 2 abstenções do Chega e 3 do PS. Este é o culminar de um longo processo de revisão do PDM, que além de atualizar as perspectivas de crescimento demográfico e dinâmicas urbanísticas, integrou as profundas alterações preconizadas pela legislação nacional, que entretanto foi sendo aprovada. Com o desaparecimento do conceito de áreas urbanizáveis expansão e a não concretização das previsões de crescimento demográfico e urbanístico apresentadas em 1997, que apontavam para mais de 100 mil habitantes, a lei obrigou à redução de perímetros urbanos para consolidação do território e melhor aproveitamento das infraestruturas existentes. A proposta de revisão elaborada pela Câmara Municipal de Palmela e pelas equipas técnicas interna e externa e apresentada à Comissão Consultiva, constituída em 2019 e presidida pela Comissão de Coordenação e Desenvolvimento Regional de Lisboa e Vale do Tejo, a CCDR-LVT, foi debatida e concertada com múltiplas entidades das mais diversas áreas entre 2021 e 2024. A autarquia defendeu os interesses da população e dos agentes locais, considerando as especificidades deste território, com enorme extensão e múltiplas vocações, e atravessado por infraestruturas nacionais e ecossistemas de grande importância. Concluída a fase de concertação, integrados os diferentes parceiros e com a aprovação de todas as entidades, decorreram 4 sessões de esclarecimento público e realizou-se o período de discussão pública, que resultou em 267 participações. A proposta final, aprovada pelo Executivo da Câmara Municipal, foi, no entanto, rejeitada pela Assembleia Municipal de Palmela por 2 vezes no verão de 2025. Desde novembro de 2025, o Executivo e as equipas técnicas municipais realizaram várias reuniões com membros da Assembleia Municipal e a participação de especialistas em urbanismo e ordenamento do território. Foram ainda revisitadas as participações recolhidas na discussão pública e introduzidas algumas alterações. A majoria dos índices de construção nos espaços habitacionais, a criação de 2 novas ações estratégicas e o alargamento para 2 anos do período de aplicação da norma transitória são alguns dos principais exemplos. A entrada em vigor do novo PDM viabiliza, por exemplo, mais de 30 de atividades económicas e culturais que procuravam concluir os seus processos, estabelece normas urbanísticas que enquadram alguns processos de reconversão de áreas urbanas de gênese ilegal incompatíveis com o PDM anterior, garante a salvaguarda e conectividade da estrutura ecológica e reforça a centralidade de algumas localidades de Palmela. O programa Seixal Criativo conquistou 2 prémios na Mostra Nacional de Jovens Empreendedores 2026, que decorreu nos dias 1, 2 e 3 de junho no Museu do Carro Elétrico, no Porto. O Guideline, uma aplicação que gera projetos criativos com recurso à inteligência artificial, recebeu o prémio ANGE Capacitação e Ecupa, uma garrafa inteligente com sistema de tratamento de água por tecnologia UV, foi distinguida com o prémio Banco Português de Fomento, Mentoria e Consultoria. Os dois projetos integram os 9 do Seixal Criativo, selecionados para a mostra, num total de 10 candidaturas apresentadas pelo Programa Municipal. Numa competição aberta também a estudantes universitários e jovens empresários, o reconhecimento alcançado pelos alunos reforça a qualidade do trabalho desenvolvido no programa. A Mostra Nacional de Jovens Empreendedores, organizada pela Fundação da Juventude, reuniu cerca de 200 jovens dos 15 aos 30 anos e contou com 78 projetos inovadores a concurso em 4 áreas do empreendedorismo. Todos os projetos que chegaram à mostra, fase final do Concurso Nacional de Jovens Empreendedores, receberam o prémio .pt, que atribuiu um pacote de serviços gratuitos pelo período de 1 ano, incluindo um domínio registado sob .pt, uma ferramenta para desenvolvimento de um site, o respectivo alojamento técnico e caixas de correio eletrónico. O Seixal Criativo é um programa de formação e experimentação em projetos de ciência e tecnologia, dirigido a jovens do 7º ao 12º ano das escolas públicas do Conselho do Seixal, totalmente gratuito, iniciado em março de 2023 pela Câmara Municipal do Seixal. A Câmara Municipal...
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6: Ora, estamos a 23 minutos apenas das 6, com a última atualização de trânsito nesta tarde de sexta-feira. Vila Franca de Xira, com uma ocorrência na reta do Cabo, perto da ponte de Vila Franca, que está a condicionar o trânsito na ponte e na reta do Cabo, no sentido Porto Alto-Vila Franca. Na Quiril, Sacavém-Algés, há acidente na saída da A5, em Miraflores, com redução de vias e trânsito lento desde o viaduto dos Cabos da Ávila. Algés-Sacavém, com acidente na saída para a segunda circular em Sacavém, há redução de vias e trânsito lento desde o túnel do Grilo. Na segunda circular, lentidão relógio Campo Grande e no sentido inverso Torres de Lisboa Radar. No IC19, Lisboa-Sintra com trânsito lento da Maia-Palácio. E na A5, Cascais-Lisboa também com lentidão Monsanto-Ponte Amoreiras. Quanto à ponte 25 de Abril, Lisboa-Almada com uma avaria já resolvida no início do tabuleiro na via direita, mas ainda com trânsito lento desde Sete Rios-Campolide, A5 em Monsanto. No sentido Almada-Lisboa, há lentidão na A2 desde a Baixa de Almada. Atenção também aos condicionamentos de trânsito em Lisboa, devido aos festejos da noite de Santo António. O trânsito está cortado até às 6 da manhã em várias zonas pela Avenida da Liberdade, até aos restauradores e restante área da Baixa. Também amanhã, devido à cerimónia dos casamentos de Santo António no Parque Eduardo VII, vão haver cortes e condicionamentos na Alameda Edgar Cardoso, Almada Cardeal Cerejeira e as artérias envolventes do Parque Eduardo VII até por volta das 11 da noite.
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6: Boa viagem, boa tarde e bom fim de semana com a Sesimbra FM em 103.9 online em radios.pt. Daqui a pouco não pode perder mais uma edição do Agora Falamos Nós. É o programa das sextas-feiras entre as 18 e as 20 comigo e também com o Pedro Fernandes. E hoje o convidado especial é o Dr. Carlos Simões, pediatra muito conhecido e reconhecido em Sesimbra e que vai estar connosco durante a primeira hora acompanhado da sua assistente Margarida Russo. Pediatra no Conselho de Sesimbra há mais de 40 anos e uma vida dedicada ao cuidado das crianças e saúde das famílias sesimbrenses, abrangendo já 3 gerações, o Dr. Carlos Simões vai ser homenageado pela comunidade de Sesimbra no próximo dia 19, às 9 da noite, na sala polivalente da Biblioteca Municipal de Sesimbra. Médico de gerações, Dr. Carlos Simões e Margarida Russo são hoje os convidados especiais do Agora Falamos Nós. Eles vão estar connosco durante a primeira hora, vai poder acompanhar tudo daqui a pouco, entre as 6 e as 7.
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0: Ora, 6 minutos depois das 6, neste final de tarde de sexta-feira, 12 de junho, estamos de regresso para mais uma edição do Agora Falamos Nós, eu e o Pedro Fernandes. Olá, Pedro, boa
1: Olá,
0: tarde.
1: Olá, Sofia Mendes.
0: E deixa-me dizer-te, Pedro Fernandes, tu chegaste mesmo na
1: não
0: hora
1: digas
0: H,
1: isso, não digas
0: como
1: isso.
0: Costuma dizer.
1: Meus queridos ouvintes, estou aqui já há 10 minutos ansioso por
0: Ai,
1: falar neste microfone.
0: Que mentiroso, que mentiroso.
1: O saber mentir é uma arte.
0: Porque o Pedro tinha dito que estava a chegar, entretanto eu dei aqui o 3 minutinhos, não é, para tu chegares e chegaste mesmo na hora
1: é a tolerância.
0: A nossa trilha. Mas olha, não vamos perder mais tempo,
1: não,
0: porque
1: vamos.
0: Hoje temos dois convidados especiais que só vão poder estar connosco nesta primeira hora. Ora, doutor Carlos Simões, olá, boa tarde.
2: Muito obrigado pelo
0: Como
2: convite.
0: Está? Obrigada por estar aqui, é um gosto recebê-lo aqui no nosso estúdio e neste nosso programa. E por um motivo muito especial, doutor, porque vai receber aqui uma grande homenagem na próxima sexta-feira, dia 19.
2: Já está nervoso.
0: E é uma homenagem que está a ser organizada pela sua assistente Margarida Russo. Olá, Margarida.
3: Olá, boa tarde.
0: Está tudo bem?
3: Está tudo bem.
0: Obrigada,
3: obrigada
0: por estares aqui connosco.
3: Eu
0: também.
3: Eu que agradeço também.
0: E por teres
3: obrigada.
0: Aceito aqui este nosso desafio de trazeres o Dr. Simões ao nosso estúdio.
3: Obrigada.
0: A propósito desta homenagem que estás a organizar, que vai acontecer no próximo dia 19 de junho, na Sala Polivalente da Biblioteca Municipal de Sesimbra, a partir das 9 da noite, que eu tenho a certeza, Margarida, que esta sala não vai chegar para receber todas as pessoas que querem dizer um olá ao Dr. Carlos Simões. Tens essa noção?
3: Tenho essa noção.
0: Já recebeste muito feedback sobre isso, não é?
3: Já sim. Já recebi muito feedback disso. Também quero, desde já, agradecer a todos os utentes do Dr. Carlos Simões este carinho mostrado por o doutor. Realmente ele é uma pessoa muito especial para todos nós. Eu sou sempre uma pessoa muito suspeita porque tive...
0: Quantos anos com o doutor?
3: Foram 33.
0: 33 anos.
3: Exato, foram 33.
0: É um número bonito, 33.
1: Um belo número.
3: É verdade.
1: Nós temos 33 vértebras e de Jesus Cristo...
3: É verdade, morre com
1: 33
3: anos.
0: É verdade.
1: Temos aqui uma boa simbologia.
3: É mesmo, é verdade.
1: E como é que é? Isto quer dizer, o doutor, isto, todos os prescritos quase passaram-lhe pela mão.
2: É engraçado, porque aqui há uns anos houve um utente que foi lá ao consultório com uma criança e disse-me assim, ouça lá, doutor, você deve ter visto pelo menos 80% da população de Sesimbra.
0: E é verdade, porque já abrange aqui 3 gerações de sesimbrenses, não é?
2: E normalmente quando chegam, dizem assim, olha que eu fui sua cliente, agora terá cá o meu filho e eu não sei o quê.
0: É verdade.
1: E já há quem leve netos?
2: Hã?
1: E já há quem leve netos?
0: Eu, por acaso, não fui sua utente, mas as minhas 2 irmãs foram e o meu filho também foi. Há pouco, quando o doutor chegou, falámos sobre isso. Certo. O meu Gabriel foi seguido por si até
1: doutor,
0: aos 7
1: só,
0: anos.
1: Só por isto que a Sofia disse, a entrevista continua só comigo, porque ela não foi sua utente. Portanto, terminou, a Sofia perdeu a oportunidade.
0: A culpa não é minha, a culpa era da minha mãe.
1: Disseste a verdade.
0: Disse a verdade. Então, doutor Carlos Simões,
2: Sim. Conte-nos
0: lá... Vamos recuar um bocadinho aqui no tempo.
2: Sim.
0: Pode ser?
2: Pode, claro.
0: Sempre quis ser pediatra ou médico?
2: É assim. Eu venho de uma família em que não há ninguém com um curso superior. Os meus pais eram gente humilde, que viviam no norte de Portugal. E, entretanto, desceram, casaram. E eu, quando casei também... Com a Mena, foi em 1972, ou seja, já há 57 anos.
0: Estão casados há 57 anos.
2: É verdade.
0: Que maravilha.
1: Grande número.
2: E damos-nos bem.
0: Ainda bem.
2: Aliás, eu todos os dias de manhã dou graças a Deus por a ter ao meu lado.
0: Que bom.
1: Bonita homenagem. Ao ouro já chegaram. Agora é fazerem o esforço para chegarem a seguir ao diamante, não é?
3: É, aos 75.
1: 75 anos.
3: É isso mesmo.
2: Difícil.
0: E então, continuando aqui a sua história de vida. Casou?
2: Pronto. Casei. Se quiser um bocadinho mais cedo, eu fiz a minha instrução primária e o ensino liceal no São João de Brito, de que eu não tenho grandes recordações.
0: Não.
2: Okay. Depois posso, e quando se fala em traumatismo de infância, eu acho que fui um dos alvos desse traumatismo de infância. posso dizer rapidamente porque nós até à quarta classe tínhamos uma professora chamada Clotilde que nunca se viu os dentes. Era extremamente rigorosa, era extremamente dura. E tínhamos um irmão, que chamava-se o irmão Dinis, que nos punha todos os dias em fila e se abríamos a boca, tratávamos com carolos.
0: Pois.
2: Entretanto, no ensino inicial também, quando havia algum problema, íamos ao diretor, que era o Padre Lino. O Padre Lino tinha em cima da secretária aquilo que nós chamávamos a menina de cinco olhos, que é uma régua, com uma coisa redonda e cinco olhos. E de cada vez que nos portávamos mal, levávamos uma regra.
1: A menina vinha à mão.
2: Exatamente.
0: Portanto, não tem boas recordações desse tempo.
2: Não, e eu explico porquê. Porque eu normalmente tenho poucos sonhos. Ao contrário da minha mulher, que tem sonhos coloridos. Eu tenho sonhos preto e branco e são sempre dramáticos. Nunca tive um sonho bom.
0: Ah.
2: Isso tem um pouquinho a ver com essa história de vida de logo em pequeno. Eu tinha o que muitas das crianças hoje em dia têm, é, antes de ir para a escola, com o stress, vomitarem.
1: Uhum.
2: Funciona um pouquinho como anti-stress. E isso prolongou-se pela vida e, de facto, os meus sonhos são a preto e branco e são dramáticos sempre, do género. Estou num hotel, sozinho, e depois já não me lembrava onde é que era o quarto, e eu andava à procura e ninguém me dizia, ou estava na rua e perdi-me, não tinha telemóvel, não tinha dinheiro, não tinha nada disso. Portanto, era tudo assim um bocadinho dramático. E, portanto, os meus sonhos são sempre assim um bocadinho...
1: Os sonhos são um reflexo também daquilo que nós...
2: Ok. Não é? Da minha juventude, é uma verdade.
0: Mas sempre foi assim...
2: Sempre foi assim.
0: E sempre percebeu que tinha a ver com esse trauma de infância? Ou só mais tarde é
2: não,
0: que...
2: Não, seguramente. Não houve mais nenhuma situação em relação à minha pessoa... Que levasse a ter este tipo de sonhos. Depois, porque é que eu fui para médico? Ainda hoje estou para saber. Quando no ensino inicial temos que escolher letras ou ciências, eu escolhi ciências e pensei, engenharia, médico, se calhar médico não vou porque eu tenho medo de ver sangue.
0: Mas havia algum sonho que o doutor tivesse na altura, quando era mais novo?
2: Não.
0: Não?
2: Não.
0: Não queria ser bombeiro, nada dessas coisas.
2: Não, tinha naquelas conversas com os 5, 6 anos, 7 anos, o que é que gostava de ser. Mas como não tinha ninguém na família com um curso superior, pronto, enverdei por medicina, entrámos 1.200 nesse ano e acabámos, ao fim dos 5 anos, 200. Ficaram muitos por fora.
0: Uhum.
2: E depois de tirar o curso de medicina, disse, agora vou tirar uma especialidade. É engraçado, porque eu desde os meus o segundo ano da universidade, tirar o curso de medicina, juntei-me com mais três colegas que estudávamos juntos todos os dias da semana, toda a tarde, e fizemos sempre o percurso do curso de medicina e quando chegou a altura de escolhermos a especialidade, tínhamos que ir lá uma repartição do Ministério da Educação e a falarmos com os quatro, para onde é que a gente vai? Nenhum de nós tinha uma ideia. E quando subimos as escadas, o bom que disse, e se fôssemos para a pediatria? E fomos os quatro para a pediatria.
1: Eu ia perguntar se era para fugir ao sangue. Se tinha ido para a pediatria para fugir ao tema do sangue.
2: É verdade. Foi giro. E, portanto, tirei o curso. Entretanto, fiz serviço médico à periferia em Portimão. Foi num ano em que os recém-formados iam em grupos para zonas carenciadas do país. Eu fui para o Algarve para fazer bancos no Hospital de Portimão. E dava consultas em São Bartolomeu de Messines, em Vila do Rei e no Carvoeiro. Pronto. A especialidade de pediatria foi muito desafiante e no fim, muitos dos quatro foram convidados para continuar no Hospital de Santa Maria, foi onde eu tirei o curso e a especialidade. Mas achámos que o ambiente na altura era pouco saudável, em 74, 75. Eu falei, não, vamos todos para o Serviço Nacional de Saúde. E em 1975 eu inscrevi-me no Serviço Nacional de Saúde, onde permaneci durante 10 anos. Okay. E foi só 10 anos, porque depois de ter constituído família, começaram a vir os filhos. Temos dois filhos, o Miguel com 50 anos e a Inês com 51. E houve um dia que eu estava aqui no posto 11 de Sesimbra e eu comecei a pensar, mas eu começo a trabalhar às 8:30 da manhã e chego a casa depois de ir para o consultório, que eu posso ir para o hospital, Serviço Nacional de Saúde, consultório, chegava às 2 da manhã.
0: Ok.
2: E tive um sinal de saúde que me disse, tenho que parar. E tive que optar, ou continuar no Serviço Nacional de Saúde, ou continuar em clínica privada. Estava a constituir família e era na altura mais apetecível optar pela clínica privada, que eu faço desde novembro de 1979.
0: São muitos anos.
1: 47 anos. Eu nasci em 78, portanto foi-me fácil fazer a conta.
0: Foi fácil fazer a conta.
2: E, entretanto, eu trabalhei no Centro de Saúde da Almada, no Centro de Saúde da Cova da Piedade, no Centro de Saúde de Sesimbra.
0: Trabalhou no Centro de Saúde de Sesimbra também?
2: Também.
0: Okay.
2: E trabalhei, comecei nos primeiros 5 anos, de 75 a 80, como ainda não estava formado em pediatria, fiz clínica geral.
0: Okay.
2: Em 1981 comecei a fazer consultas de pediatria.

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0: 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Ora, estamos de volta para a última meia hora do Agora Falamos Nós de hoje. E que bela conversa tivemos há pouco, não foi, Pedro Fernandes?
1: Muito boa conversa.
0: Com o Dr. Carlos Simões e a sua assistente Margarida.
1: Mais uma conversa que se poderia estender perfeitamente até às 8, porque tínhamos tema para falar.
0: Tínhamos, é verdade, mas pronto, o doutor tinha um compromisso
1: obviamente,
0: e não podia ficar às 2 horas, mas depois, noutra altura, podemos convidá-lo novamente.
1: E é muito bom, porque nós temos este registro no Agora Falamos Nós de trazermos músicos, médicos, políticos,
0: tudo,
1: escritores.
0: Portanto, se me está a ouvir e gostaria de ser nosso convidado.
1: E também, exato, se quer ser nosso convidado, mesmo que não seja figura pública, se for um cidadão não identificado.
0: Um curioso que goste de fazer qualquer coisa.
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0: Ou envie um mail, ou então
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0: sociais.
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0: É verdade, estamos a aceitar inscrições.
1: Estamos a aceitar. 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
0: Olha, por que não?
1: Por que não?
0: Porque
1: encontrar
0: não?
1: Novas vozes.
0: Dar essa oportunidade.
1: Encontrar novos talentos.
0: Sempre a inovar, Pedro Fernandes.
1: Sempre a inovar.
0: Sempre a inovar. Mas pronto, ainda temos aqui cerca de 20 minutos de programa até às 8.
1: 20 minutos de programa é muita coisa.
0: Porque depois, onde é que nós vamos, Pedro Fernandes?
1: Depois vamos, eu, a Sofia e a Mocas.
0: A Mocas.
1: E a Mocas. Vamos à Feira Festa da Quinta do Conde.
0: Ah, e vamos ver quem, Pedro Fernandes?
1: E mais. Filipe, desculpa. Deixa-me dizer-te uma coisa, eu vou ver. Vou apreciar as tuas bonitas músicas, mas antes disso eu quero ir comer uma fartura. Eu quero
0: uma bifana?
1: E uma bifana, eu quero comer tudo o que tenho direito. Uma fartura, uma bifana. Eu quero fazer isso tudo que é lá na feira. O algodão doce.
0: Andar nos carrosséis também.
1: Andar nos carrosséis. Aquele, como é que se chama, aquele que anda às voltas, quer andar na girafa?
0: Na selva.
1: Na selva.
0: É a selva, tem uma girafa. Pronto. Já não ando na selva. Há 8 anos.
1: Eu já não ando na selva desde 1,94 m e não consigo, não cabo lá nos bonequinhos.
0: Podes ficar em pé?
1: Posso também.
0: Te deixam ir em
1: a
0: pé.
1: Mim deixam, devem deixar.
0: Devem porque, deixar.
1: Olha, aquela coisinha que roda era uma só para mim e não sei se cabia lá dentro.
0: Mas pronto, mas hoje, conforme prometido, vamos à Feira Festa da Quinta do Conde.
1: Vamos à Feira Festa.
0: Porque hoje vai lá estar o Filipe Delgado a partir das 10h30 da noite, mas antes do Filipe ainda temos Mouse Dance School às 9 da noite e o grupo musical Murabitinos às 9h45. E depois então o Filipe Delgado às 10h30
1: e ainda estado a passar
0: Roberto
1: músicas,
0: Alves.
1: O Filipe Delgado?
0: Já passei esta tarde.
1: Muitas,
0: sim,
1: muitas.
0: Muitas, muitas.
1: Muito bem, Sofia
0: completamente apaixonado.
1: Só se esta parte estás para cantar. É porque a verdade é esta, a Sofia está sempre a cantar Filipe Delgado.
0: Sempre, a toda a hora.
1: Filipe, a toda a hora, a todo momento, em qualquer lugar.
0: Mas pronto, já agora, se ainda não teve a oportunidade, visita a Feira Festa da Quinta do Conde, que ainda está a decorrer até domingo, é a 34ª edição. Hoje vai lá estar o Filipe Delgado, entre outros artistas que vão partilhar o palco a partir das 9 da noite. Amanhã temos o Badocha.
1: O Badocha.
0: Que é o artista principal do dia de sábado, entre outros artistas também. E tudo isto acaba no domingo com o 90mente, que
1: dia
0: é o cabeça de cartaz
1: 14.
0: De domingo, dia 14, o último dia da Feira Festa da Quinta do Conde. Se não quiser ir até à Quinta do Conde, fique por Sesimbra, porque há também Santos Populares, há muita animação.
1: Estamos
0: muitos bailes.
1: Estamos na época brutal das sardinhas.
0: Muitos copos.
1: Já comeste sardinhas,
0: Sofia? Não, eu não gosto de sardinhas.
1: Não?
0: Não.
1: Não gostas de sardinha?
0: Não, só gosto de carapaus.
1: Eu adoro sardinha.
0: Pronto, mas há muitos bailaricos a acontecer nas outras duas freguesias do concelho, Castelo e Santiago. Na Quinta do Conde temos ainda a Feira Festa, mas para a semana vamos ter o Festival do Caracol, por exemplo, que já é um marco na freguesia da Quinta do Conde.
1: Festival
0: é
1: do Caracol.
0: 19, 20 e 21.
1: É um festival mais lento.
0: Portanto, é um festival mais lento. Mas temos várias iguarias preparadas com caracol. Por exemplo, paella de caracol.
1: Paella?
0: Paella de caracol.
1: Nunca comi.
0: Há outras coisas, assim, diferentes. Eu nunca fui lá, sou sincera. Pronto, já temos. O nosso diretor estava ansioso para... Isto é marchas populares. Pronto. Em Alfarim, este fim de semana, também há festa. Porque são os 50 anos do Grupo Desportivo de Alfarim que estão a ser assinalados este fim de semana, hoje e amanhã, no Largo da Igreja de Alfarim. Há a festa que se vive, a outra que se sente. Alfarim em festa é o coração da gente. 50 anos de união que se cantam com paixão.
1: Oh, que bonito. E nada como este... tudo isto que este mês de junho nos traz, o bom tempo...
0: Amanhã é o Santo António, não é? Amanhã é o dia de Santo António. Este ano, Carlos Lisboetas, não há feriado. Quer dizer, mas é um
1: nada,
0: sábado.
1: Mas nada, nada como o bom tempo. O junho é fabuloso, traz-nos o bom tempo. O cheiro a manjerico, as sardinhas assadas, os bailaricos, os bailes, as marchas. Na Luísa Todita, mas ela está.
0: Amanhã
1: eu,
0: vão haver marchas.
1: Julgo eu que seja, porque vi lá uma bancada.
0: Em Sesimbra também vão haver nos dias 23 e 30, creio que é isso. 23, 27 e 30. 23 e 27 na Quinta do Conde e 30 em Sesimbra, creio que é isto. Mas o programa está em sesimbra.pt, portanto pode consultar todo o programa, entretanto, ao longo
1: e,
0: da
1: portanto,
0: próxima semana.
1: Ao ouvir esta música que o nosso diretor também colocou e que está a tocar.
0: Tu gostas de marchas?
1: Contudo.
0: Já marchaste? Olha, o nosso diretor já marchou.
1: Eu não posso marchar. Não posso
0: marchar.
1: Ah, não,
0: ele fazia parte dos bastidores.
1: Eu fui proibido. Fui proibido porque a única vez que tentei marchar derrubei 7 pessoas e, portanto.
0: 7 pessoas.
1: Eu parecia nunca, que tava, eu estávamos marchei, a jogar pinball.
0: Já apresentei um ano as marchas ali no Jardim de Sesimbra. Já fiz a apresentação. Já. Convidaram-me.
1: Mas já viste? Esta, quando dizem que nós somos um povo triste.
0: Nós somos uns
1: festaleiros, uns festeiros, aquilo que quiserem chamar.
0: Festivaleiros também.
1: Nós somos isso tudo. Estamos sempre prontos para a ramboia. Gostamos é de festa, de bailes, de música. Quando é que nós somos um povo triste?
0: Não sei quem é que diz isso.
1: Só porque se canta o fado?
0: Então?
1: Não somos um povo triste.
0: Claro que não. Temos... E agora vai começar a época das festinhas todas,
1: maravilhoso,
0: não é?
1: Maravilhoso.
0: E temos muita coisa. Olha, a
1: eu já comi,
0: aqui
1: eu
0: também.
1: Sei que não gostas, mas deixa-me dizer-te, comi umas sardinhas tão boas em Sacavém. Em Sacavém, por acaso, que nem assim, nem sabia que seria um.
0: Nem sabias que havia sardinhas em Sacavém.
1: Existem porque vais ao supermercado e compras.
0: Claro.
1: Mas estavam ótimas. Ótimas, pequeninas, gordinhas, suculentas, aquela pele que sai toda.
0: Não gosto, não aprecio muito sardinhas, mas...
1: Portanto, se está a chegar onde quer que seja, pense que pode pedir um belo conjunto de meia dúzia de sardinhas.
0: Muito bem. Olha, ainda temos tempo para atender uma chamada se alguém nos quiser ligar ou
1: podem
0: não.
1: Ligar à vontade e podem candidatar-se a uma entrevista.
0: Uma
1: agora
0: entrevista
1: falamos
0: connosco,
1: nós.
0: Portanto...
1: Aliás, fica combinado assim... Quem ganhar este nosso desafio, estamos a arranjar aqui uma forma de... O primeiro a ligar e a candidatar-se, vamos fazer assim, é entrevistado não para já, temos que combinar para mais para a frente, porque podia ser um ótimo presente para o terceiro ano de aniversário. Quarto. Vejam como isto passa rápido. Para o quarto...
0: Nós vamos fazer 4 anos de programa, para... Pedro.
1: Pois é, quarto anos. Isto passa rápido. Para o quarto ano de aniversário do Agora Falamos Nós.
0: É verdade, já não falta muito.
1: Está quase, já seis estamos meses. A meio do ano. Faltam seis meses.
0: Portanto, 21 597 0849. Se quiser, ainda tem tempo para nos ligar e conversar connosco um pouquinho. Quem sabe, se não foi também utente do Dr. Carlos Simões e também quer deixar aqui o seu... testemunho e a sua homenagem, uma bela conversa que tivemos há pouco, portanto no próximo dia 19 vai haver esta justa homenagem pela comunidade de Sesimbra a este pediatra há mais de 40 anos no nosso concelho. Tudo vai acontecer na sala polivalente da Biblioteca Municipal de Sesimbra, sexta-feira dia 19 a partir das 9 da noite. 21 597 0849, se quiser ligar, ainda temos aqui linha aberta até às 8.
1: E olha, Sofia, e por que não te perguntei, porque já cheguei muito dentro da hora em cima da hora.
0: Dentro da hora em cima da hora é muito bom.
1: É, não é? É um novo conceito que eu criei só para mim.
0: Okay,
1: só para mim, okay. Que é para poder chegar dentro da hora em cima da hora.
0: Sim, senhor.
1: E quando perguntar, és pontual? Sou pontual dentro
0: Chego
1: da hora.
0: Dentro da hora em cima da hora.
1: Pronto. Como é que correu a tua semana?
0: Correu bem.
1: Assim?
0: Sim.
1: Parou? Correu bem.
0: Correu bem, tivemos um feriado pelo meio.
1: Estas semanas são chatíssimas. Sabes que eu detesto feriados a meio da semana?
0: Eu também não gosto.
1: E eu vou dizer porquê. Parece toda a
0: Quer
1: semana...
0: Quer dizer, eu gosto. Mas depois fica assim um bocadinho baralhada.
1: Não, é uma semana
0: perdida.
1: Por exemplo,
0: na quarta-feira à noite, para mim, era como se fosse domingo à noite.
1: Isso. E depois o que é que acontece? Que é aquilo que eu fico enervado. Parece que tudo para. Porque sais num fim de semana, na segunda-feira já estás a pensar no feriado, que é 2 dias depois. E, portanto... Não estás bem a trabalhar. Estás a pensar como é que vais consumir aquelas horas daquele feriado.
0: Depois passas o feriado, regressas e já estás a pensar no fim de semana.
1: No fim de semana. Então. Portanto, É uma coisa irritante. Não façam sofrer. Não coloquem os feriados à meia da semana, coloquem às sextas e às segundas.
0: Espero que tenham aproveitado bem este feriado, porque agora, tão cedo, não vai. Acho que os próximos feriados.
1: É tudo a sábado.
0: É num sábado.
1: Acho que é o 15.
0: Amanhã é feriado em Lisboa. Sim. Não é? Santo António é feriado em Lisboa. Sim. Não é? Dia 13.
1: Eu não sei o que é um feriado, não tenho feriados, estou sempre a trabalhar.
0: Estás sempre a trabalhar. É o homem trabalhador. É. Pronto. Porque creio que os feriados de agosto também são um sábado. Dia 15 de agosto, creio que é um 15 sábado.
1: 15 de agosto é um sábado.
0: É um sábado. Então, pronto. Portanto, agora não sei quando é que haverá um próximo feriado durante a semana.
1: Mas pronto, fica o meu pedido aos senhores deputados da Assembleia da República. Com o risco do resto da população portuguesa
0: Portugal,
1: me empurrar de um precipício abaixo.
0: Dia 10 de junho, se calhar no meio da semana, já não pode alterar o dia.
1: Tinha de ser sempre à sexta e à segunda.
0: Pronto, para ti era sempre.
1: Até porque repara, não dá muito mais jeito.
0: Sempre à sexta e à
1: Olha,
0: segunda.
1: Dá muito mais jeito. Olha, não te estraga a semana. Acabas por ter 3 dias seguidos para descansar. O que te permite, porque com o feriado a meio da semana, queres ir para algum lado, ou tiras férias.
0: É verdade, tens razão. Mas
1: três dias já
0: te
1: permite para fazer um fim de semana
0: bem.
1: Prolongado num qualquer sítio
0: paradisíaco. Também são três fins de semana prolongados,
1: claro.
0: Tu, Pedro Fernandes.
1: Tenho que viver a vida, Sofia Mendes.
0: Claro, acho que fazes muito bem.
1: Ir, Portugal é lindíssimo, a Sesimbra é linda, as praias são lindas, 3 dias, é fabuloso. A meio da semana, não. Por
0: Olha,
1: favor.
0: Tu e como é que correu a tua semana, Pedro?
1: A minha semana foi fantástica. Irritadíssimo
0: por causa do feriado. Da semana.
1: Mas foi uma semana giríssima. Com o habitual que eu tenho sempre.
0: Tens
1: almoço.
0: Aí uma mosca que não
1: esta mosca, não. Esta mosca está a tentar pedir-me asilo na minha cabeça. Mas eu já lhe disse que não tenho cabelo e, portanto, não é o melhor sítio para ela. Enquanto não me chatear muito, eu deixo-a estar.
0: Isto é do calor.
1: É do calor. Mas correu bem, os meus habituais almoços com clientes, com amigos.
0: Isso é que é o teu trabalho. Almoços, jantaradas.
1: Muito também, sabes porquê? Faz parte do trabalho de um. Isto aqui é difícil de arranjar um termo, porque eu tenho uma componente muito técnica, mas também tenho uma componente muito comercial. E qualquer comercial tem de se relacionar.
0: Claro.
1: E, portanto, faz parte da minha vida também.
0: Ok. E mais coisas? E agora? O que é que se segue?
1: A Nono já mandou a autobiografia dela para o programa onde vai participar, do Chef Júlio.
0: Quando é que é?
1: É no dia 24.
0: Ah, ela, dia
1: não,
0: 24.
1: 24 vai ser a gravação.
0: Ah, ok. Sim, vai ser gravado e depois é que é transmitido.
1: Portanto,
0: é isso,
1: exatamente.
0: Né?
1: Um grande abraço ao nosso Chef Júlio Fernandes.
0: Quando é que vamos lá ao restaurante?
1: Temos de ir.
0: Sabes, olha, curiosamente, há pouco tempo.
1: Que música é esta?

0: Mas o Pedro quer é feriados. O Pedro quer é feriados, por isso é que o Paulo pôs esta música.
1: Claro, Paulo, fizeste muito
0: homenagem.
1: Bem. Claro, fizeste muito bem, mas tenta convencer alguém para que coloquem os feriados às sextas,
0: às sextas e às segundas-feiras. Não pode ser nem à terça, nem à quarta, nem à quinta.
1: A meio da semana criou-me uma crise muito grande de ansiedade.
0: Pronto, ele já não vai dormir o resto do mês por causa
1: tal
0: do
1: como feriado. Esta mosca estava a criar uma crise de ansiedade
0: aqui uma
1: brutal.
0: Uma mosca aqui de roda do Pedro Fernandes.
1: Agora está ao pé de ti.
0: Está ao pé de mim, mas eu sou doce.
1: A única diferença é que não a sentes porque tens cabelo.
0: Pois, pronto. Queres um bocadinho do meu?
1: Não.
0: Não?
1: Não, já estou habituado.
0: Pronto, olha, a linha aberta está fechada. Ninguém ligou.
1: Bem feita.
0: Pronto, ninguém ligou, mas pronto, para a semana abrimos novamente, não é?
1: Para a semana abrimos
0: agora
1: novamente.
0: Vamos
1: para a semana
0: volta.
1: Temos mais um convidado.
0: Pois temos.
1: Aliás, para este mês, julgo que já temos o mês fechado.
0: Já temos o mês fechado e já estamos a preparar o mês de julho.
1: O mês de julho e depois
0: estamos em
1: a
0: agosto,
1: preparar
0: estamos
1: o agosto.
0: De férias.
1: Ah, uma novidade que todos os ouvintes vão gostar. A Sofia Mendes abdicou das férias para fazer o Agora Falamos Nós. Em agosto vamos ter Agora Falamos Nós. A Sofia Mendes ficou muito triste, estava a ficar muito depressiva por estar a perceber que estava a chegar a agosto. E confidenciou-me há pouco que não vai tirar férias para fazermos Agora Falamos Nós.
0: Sozinha? Sozinha, né? Porque tu não vens.
1: Não, eu venho, Sofia Mendes.
0: Vens?
1: Venho.
0: Também não vais tirar férias. Também abdicaste as tuas férias para fazer o Agora Falamos Nós.
1: Eu por
0: em
1: nós
0: agosto.
1: Faço tudo, Sofia Mendes.
0: É?
1: Por nós. Pelos nossos ouvintes. Pela nossa rádio. Sesimbra FM.
0: Ah,
1: esta foi para te enervar.
0: Foi para me irritar. Então, olha, vamos ouvir uma música. Que foi escolhida por ti. Aliás, foi, não só foi escolhida pelo Pedro.
1: Como fui eu que fui à discografia.
0: Como foi ele que foi à discografia.
1: Isso.
0: Esteve aqui a mexer no nosso sistema e no computador.
1: Isso.
0: E foi ele que colocou a música aqui prontinha para ser tocada.
1: E que música é essa?
0: Isto vais tu dizer, tu é que escolheste?
1: Europe, The Final Countdown.
0: Esse inglês, até opa. O nosso diretor fez assim uma cara feia.
1: Ó Paulo, eu sou
0: Europe,
1: o nosso,
0: não é? Europe.
1: Europe.
0: Europe.
1: Ó Paulo, qual é o mal do sotaque? Grandes políticos do nosso país que não têm um bom sotaque. Porquê é que eu tenho que ter um bom sotaque?
0: Pronto, está bem.
1: Eu sou nativo português, não sou nativo inglês.
0: Então, vamos ouvir os Europe, The Final Countdown. Eles que estiveram em Portugal há 2 anos, no Rock in Rio.
1: Sim, sim.
0: Este
1: sim.
0: Ano. Este ano.
1: É este ano. Não, é
0: então,
1: este
0: não
1: ano.
0: Tiveram no Rock in Rio há 2 anos?
1: Não, isso foi o...
0: Tiveram?
1: Não, foram os Scorpions.
0: Também. Tiveram os dois. Mas os Europe vêm novamente cá?
2: Exatamente.
0: Ah, vêm? Quando?
2: North Festival.
1: Diz lá outra vez, Paulo.
0: Onde?
2: North Festival.
0: Então já
1: North
0: foram.
1: Festival.
0: Já foi.
1: Oh, Paulo,
0: foi aquele que
1: Paulo
0: já...
1: eu como professor como tu vou começar a falar
0: foi
1: inglês
0: nativo.
1: Foi o
0: mesmo nativo. Onde foram os The Cure?
1: North Festival.
0: Foi o mesmo onde foram os The Cure, não foi? Ah, tu já foi no fim de semana passado. Aquilo deu ali problemas a nível de segurança.
1: Foi?
0: Foi. Tu já não tens redes sociais, já não vês essas coisas.
1: Aí houve bronca.
0: Não, não houve, mas acho que as condições eram assim um bocadinho...
1: Bem, eu passei mais. Há 2, 3 dias na Ponte Vasta Gama. Já está aquilo tudo muito adiantado a nível de...
0: Então, claro, o primeiro fim de semana do Rock in Rio é o próximo.
1: Ah, já é o próximo?
0: É.
1: Oh, Sofia Mendes, eu não estou dentro disso.
0: É, 19, 20 e 21. É o primeiro?
1: Já.
0: Já. Eu este ano não vou.
1: Não vai.
0: O dia que eu queria ir já está esgotado.
1: A sério?
0: Que é o dia do
1: penduras-te na ponte.
0: Do rock.
1: Penduras-te na ponte.
0: O dia do rock
1: Vasta
0: e do
1: gama.
0: Metal. Mas gostava de ir no dia das lendas. Que vai lá o Rod Stewart, a Cyndi Lauper. Adorava ir. Mas pronto, não tenho companhia.
1: Não tenho. Lá está ela, Paula, a chorar.
0: Vai chorar um bocadinho.
1: Não tenho companhia. Vamos fazer um coisa da Sofia para Agora Falamos Nós. se não tem companhia, fico com Agora Falamos Nós. Temos de fazer uma coisa assim.
0: Está bem, um teaser, um spot novo.
1: Um spot novo.
0: Uma promo. É
1: o Paulo vai buscar este bocadinho. Não tem companhia. Olha, quem são?
0: Olha.
1: Quem são?
0: São os Four Non Blondes. Também vão estar, não é? Para ir.

0: Agora é que o telefone toca. Ai, ai, ai, ai. Agora é que o telefone toca. Vamos ver quem é que está do outro lado.
1: Boa tarde. Sou eu que quero dizer boa tarde.
2: Dona Antónia.
0: Já tinha cerrado a linha, Dona Antónia.
1: Não fico bem se não vos disser boa tarde.
2: Dona Antónia.
1: Que eu estive a ouvir.
0: Desde o início.
1: Sim, quase.
2: E sabe, Dona Antónia, a Sofia disse...
1: Mas hoje não houve chamadas.
2: E a Sofia disse, é a Dona Antónia de certeza, mas não ligou à hora, não atendo. E
0: Dona
2: disse,
0: Antónia,
2: oh, Sofia,
0: não podia haver chamadas.
2: Oh, Sofia, não faças isso.
1: Eu não ouvi que eu, entretanto, tive uma visita por pouco tempo, mas...
0: Não, Dona Antónia, tem sempre visitas, que maravilha.
2: Olha, Dona Antónia...
1: O pai é doente e velhota?
2: Olha,
1: está sempre em casa?
2: Fique com este registro no seu coração. A Sofia, neste momento, disse, eu sei que é Dona Antónia, mas já passa da hora, não vou atender.
0: Ah,
2: e eu disse, Sofia, é Dona Antónia, não vais fazer isso.
0: Não acredito,
2: Dona Antónia. Antónia, registe isso no seu coração.
0: Não acredito, Dona Antónia. Não, nós na primeira hora não abrimos a linha telefónica.
1: Eu ouvi a conversa com o doutor, adorei.
0: Porque o doutor não podia ficar às 2 horas e eu já sabia, porque nós tínhamos, eu sei que estava muita gente a ouvir, que já foram utentes do Dr. Carlos Simões.
2: E, portanto, não ia ser fácil.
0: E não ia ser fácil gerir as chamadas telefónicas, por isso não dava
1: Sim, eu por acaso ia para lhe perguntar se ele tem algum irmão chamado Paulo Simões.
0: Pois, essa parte não sei.
1: Grande cirurgião também.
2: Mas eu acho que não, porque eu fiquei com a ideia que da família
0: ele foi o único.
1: Com... Ah, ok.
2: Então, para
1: é que eu tenho um médico que também gostava muito
2: advocacia.
1: De...
0: Foi o único concurso superior.
2: Concurso, não, isso em relação aos pais. Eu não sei se ele tem irmão.
0: Ah, também não sei. Essa
1: pois,
0: não
1: ele,
0: sei.
1: Este meu médico de cirurgia geral, que é um anjo na terra, como eu costumo dizer, um grande cirurgião, é o doutor, também chama-se Paulo Simões e trabalha no Hospital Santa Cruz.
2: Ah, ele é encarnascido.
0: Sabe onde é que nós vamos agora, Dona Antónia? Eu e o Pedro?
1: Vamos para Santo António?
0: Não, vamos para a feira, Felipe festa Delgado. Da Quinta do Conde, ver o Filipe Delgado.
1: Ah, eu ouvi hoje, já, a menina já passou hoje bastantes vezes, ele.
0: Já, estás a ver,
1: eu
0: Pedro?
1: Já ouvi.
0: Estás a ver, sim, senhora, Pedro?
2: Não, estás a ver, Pedro? Muito bem, Dona Antónia, como sempre, sempre sintonizada em 103.9.
1: Sempre.
2: Estou a tentar fazer a voz, do diretor, mas não consigo. 103.
1: Uma liguei para a menina Liliana também para lhe dar bom fim de semana.
0: Pois foi, não que
1: é
0: ela
1: só,
0: disse.
1: Não é só para pedinchar, é?
0: Ela disse-me, vês, até me ligam, os nossos ouvintes até me ligam a desejar um bom fim de semana. É verdade, foi isso. Foi.
1: Porque ela disse que não ia estar agora à tarde e eu disse, então vou ter que falar. Para
2: não,
1: lá.
2: Ela chateou-se comigo. Eu quando chego à tarde, ela agora vai embora porque é uma questão de...
1: porque o senhor era muito alto.
2: De cabermos os dois no mesmo espaço.
0: Pronto, olha, com isto tudo já estamos a terminar e daqui a
1: pouco. Olha, um beijinho
0: embora.
1: Muito grande. Bom fim de semana para vocês.
2: Obrigado, Antónia.
1: E bom descanso. Obrigada e um beijinho mais. E mais uma vez, obrigada à Sesimbra FM.
2: Um beijinho para si e um grande abraço para o Sr. António.
1: O Sr. António.
0: Fernandes. É verdade. Um beijinho aos tá dois.
1: Bem.
0: Bom fim de semana.
1: Tá, obrigada, querida. Um beijinho também ao Gabriel.
0: Tá, obrigada, Sra.
1: Ok, beijinhos, querida. Tchau.
0: Pronto, com isto tudo, aproveitamos, fazemos as despedidas.
2: As despedidas, porque estamos a 4 minutos do fim.
0: Estamos a 6 minutos.
2: A 6 minutos.
0: Não olhes para ali, tens
2: que olhar
0: para...
2: Está a tocar outra vez.
0: Está a tocar outra vez? Então agora não me vou embora. Não.
2: Ah. Quem foi capaz de desligar o telefone?
0: Não vou atender mais chamadas, porque nós temos que sair.
2: Meu Deus, fiquei
0: tão
2: triste
0: agora. Faltam 5 minutos apenas para as 8 da noite.
2: Não, mas as músicas já estão escolhidas.
0: Pronto, exatamente. Não, só vamos ouvir a primeira.
2: Ah, é?
0: Claro, são 5 minutos, a música tem 5 minutos.
2: Eu vou-vos dizer o que é que se passa. É que a Sofia Mendes é muito mazinha para mim. Como fui eu que fui ali ao sistema, à discografia, e tive a capacidade de sozinho de chegar às coisas, ela agora não as deixa passar. É
0: então,
2: para que vejam que eu sou.
0: Faltam 5 minutos, a música tem 5 minutos.
2: Deixa estar, Sofia, eu vivo bem com isto.
0: Passamos para a semana.
2: Vou-te envenenar a bifana.
0: Disparate. Pedro, bom fim de semana.
2: Bom fim de semana.
0: Não, gente, nós vamos os dois, mais a tua Cláudia.
2: Mas eu digo bom fim de semana.
0: mas dizemos bom fim de semana lá para casa. Para a semana estamos de regresso para mais um Agora Falamos Nós e novamente com um convidado especial durante as 2 horas, não é?
2: Muito bem.
0: E é um convidado muito especial.
2: Muito especial.
0: Um nome conhecido de toda a gente.
2: De toda a gente.
0: Pronto.
2: E sobretudo, sim, da nossa geração.
0: Da nossa geração, já sou. Geração velhota.
2: Fala por ti.
0: Então vá, fechamos com os Europe, The Final Countdown.
2: Isso.
0: Então, posso pôr aqui ao mesmo tempo também? Pronto. Só que eu pus um bocadinho antes. Ah, depois. Pronto, já está. Já está. Até às 8, os Europe, The Final Countdown. Bom fim de semana. Até sexta-feira.

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3: Short Story. Uma história por semana por Nuno Fernandes. Bem-vindos a mais um Short Story. E tenho mais uma história para partilhar. Desta vez cabe a Carlos Quintas. Encontrámos-nos no intervalo dos ensaios no Teatro Politeama em Lisboa e partilhou comigo a criação de uma canção que iria ser vencedora do Festival RTP.
4: Não foi feita para o festival. A canção não foi feita para o festival. A canção foi o Vítor Mamed, que é o autor da música. A minha filha canta-me sempre isto. Tu escreves uma letra para isto, que é para hoje não sei quantos. Esse grupo infantil, para eu dar aos miúdos para cantarem. Eu disse, tá bem, uma coisa infantil, gira, tá bem. Eu estou pegando aquilo e escrevi o papagaio voa, papagaio de papel, lá de cima, vês o mundo, vês isto, vês aquilo, não sei o quê. E pronto, e dei-lhe o poema, a letra. E nunca mais me lembrei disso. Um dia estou em casa, telefona-me ele. Olha, vai comprar o Diário de Notícias. Eu digo, vou comprar o Diário de Notícias para quê? Estava lá uma coisa que te interessa, vê lá.
5: Vai lá ver.
4: Eu abro o Diário de Notícias, folhei, Festival da Canção, canções apuradas, e vejo o Dalidu. Eu ia morrendo. Só não o insultei, não sei porquê. Porque ao fim e ao cabo foi um desafio, foi engraçado, achei engraçado. Também. Mas foi assim que a canção foi parar ao festival.
5: E ganhou.
4: E foi a Paris, a Eurovisão. E era uma das favoritas.
3: Carlos Quintas é um ator versátil que teve dividido entre o teatro e a música. Talvez o caminho pelo teatro musical foi o equilíbrio que procurava. Todas estas histórias não devem ficar esquecidas e poderá recordá-las aqui, na rádio, ou então nas principais plataformas de podcast. Até para a semana.
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